0: Atenção, senhoras e senhores. Aerolíneas Candombe, entrando no Brasil, mesmo.
1: Bueno, a todos los uruguayos.